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Olha a hora, olha a hora, 15 horas e 2 minutos, 15 e 2, 14 horas e 2 minutos, horário Suma de Grossense. A partir de agora estamos aí nas ondas da 95 do 3 Impacto FM. Ótima tarde, Pedro Ramos, ótima tarde, Ponta Porã. Seja bem-vindo aqui, uma quarta-feira, já meio da semana, rapaz. Eita, edição do dia 17 de junho. Obrigado, obrigado a todos, a todos. Alô, Pedro Ramos, alô, Ponta Porã. Obrigado a todos, a todos, tá na sintonia. A você também que tá aí pelas ondas, pela internet, obrigado. Essa é 95 do 3 Impacto FM. Tivemos uma manhã inteira sem energia elétrica, mas estamos de volta. Também o telefone já está liberadíssimo. Telefone liberados. Telefone liberadíssimo pelo 0984-323-346. Obrigado, obrigado a todos, a todos aí. Tá na sintonia, seja bem-vindo. Fica junto comigo até as 17 horas. Programação aí, Conexão Jovem. Eu daqui, você na sua casa, no seu trabalho. Excelente, excelente tarde de quarta-feira já, rapaz. Hoje também tem Beto Silva também lá no Junto e Misturado, hein? Telefone liberadaço, liberadaço pra você tá participando.

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0: Aí estamos de volta, estamos de volta, 15 horas e 20 minutos, 15 e 20, 14 e 20 horários, Suma de Grossense. Obrigado, obrigado a todos, a toda a Eterna Sintonia, seja bem-vindo. É aqui, pelas ondas da 95, a programação aí, Conexão Jovem. Obrigado, obrigado a toda a Eterna Sintonia, tá na sua casa, tá no seu trabalho, tudo legal, gente, tudo bacana, tudo jóia. Fica junto comigo até às 17 horas.
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Aí estamos de volta, estamos de volta, 15 horas e 37 minutos, 15h37, 14h37, horário Suma de Grossense. Obrigado, obrigado a todos, a toda aí, tá na sintonia, seja bem-vindo pelas ondas da 95. É aqui, programação aí, Conexão Jovem. Aliás, de quarta-feira, tarde gostosa também, hoje também tem Beto Silva também, lá no Junto Misturado, a partir das 18h.

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0: Aí estamos de volta, estamos de volta, 16 horas e 4 minutos, 16 e 4, horário aqui do Paraguai, 15 horas e 4 minutos, horário Suma do Grossense. Obrigado, obrigado, obrigado a todos, a toda a sintonia, seja bem-vindo aqui pelas ondas da 95.3 Impacto FM, eu daqui, você na sua casa, no seu trabalho, em qualquer lugar, tamo junto, programação aí, Conexão Jovem. Até as 17 horas estaremos juntos.
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0: 16:21, 16:21, alô, meu amigo Neguinho Cowboy.
1: Boa tarde, meu amigo Xande. O que aconteceu com a rádio hoje? Eu não consegui ouvir a parte da manhã, meu Deus do céu. Toca aí o Mamãe Assassina, o João colou o João. Beleza? O seu corno, ou não sei. O meu amigo Peixado, Bernardo, Lucas, Tonhão, seu Raul. Pra todo mundo que tá ouvindo a rádio aí maravilhosa, amiga. Agora sim. Agora dá pra trabalhar, dá pra...
0: Valeu, valeu, valeu, valeu! Obrigado, obrigado a todos, adoro. Olha aí que apareceu também o Peixado!
2: Boa tarde, Peixado, Peixado aí! Sabia que eu sonhei que o Palmeiras tinha Mundial? Valeu, valeu. Daí depois eu acordei e havia sido que não tinha, era essa!
0: Segue o líder! É que de manhã você não tinha energia elétrica, tava mexendo na rede aqui, tava mexendo na rede aqui, ó. Agora tá tudo ok, tudo certinho já, rapaz. Eita, nós, hein? Daqui a pouco tem Mamonas Assassinas. Obrigado, obrigado a todos, a toda aí da sintonia. Seja bem-vindo aqui junto com vocês.
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0: Aí estamos de volta até 16 horas e 47 minutos, 16 e 47, 15 horas e 47 minutos, horário Suma do Grossense. Eita, nós aqui na quarta-feira, obrigado, obrigado a todos, a toda aí pela sintonia, pelo seu carinho, pela sua audiência. 098-4-323-346, telefone liberado, há tempo de você participar ainda.
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0: 16h47 aqui, nas ondas da 95.

Quarta-feira, né, velho? Bom demais o tempo, hein? Obrigado, obrigado a todos, a todos. Tá na sintonia. Alô, amigo Orlando, tá lá no bairro Santa Isabel. Valeu, Orlando!

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Aí está no ar das 17 horas e 12 minutos. Sucesso bacana de Amado Batista, né, rapaz? Bom demais, Desisto, né? É, também dando a sintonia da Rosa lá na Chácara Coqueribe de uma música do Amado Batista. Vamos embora com a música do Amado Batista. Voltamos amanhã, a partir das 8h30 da manhã, no Estação 95. Ótima tarde, ótima noite de quarta-feira. Já tem Beto Silva já pra estar comandando com vocês aí, junto e misturado de quarta-feira, tá bom, gente? Obrigado a todo você que esteve comigo nessa tarde legal de quarta-feira. Meio da semana também, né? Eita, bom demais, né? Vambora com a música de Amado Batista, Princesa, né? Volto amanhã às 8h30 da manhã no Estação 95. A partir das 18 horas tem Beto Silva já para comandar com vocês aí, junto e misturado, uma tarde quarta-feira, tarde e noite já também, né? Obrigado a todo você e obrigado a todos que esteve comigo nessa tarde legal aí, legal, legal, legal. Cadê a música do Amado Batista? Princesa, vambora, tchau, tchau e até amanhã às 8h30 da manhã.

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0: Grazie,
1: onorevole. Coisa linda,
0: senhor.
1: Né?
0: Ei, Michel. Queria dizer pra vocês que hoje é o dia mais feliz da minha vida, estar aqui junto com vocês.
2: Da minha
0: obrigado,
2: também.
0: Titão. Obrigado, senhor. Deus abençoe. Valeu, galera. Obrigado.

0: prazer, que alegria, que emoção estar nessa festa maravilhosa. Boa noite! Boa noite, Paraná!
1: Boa noite, Chico Rei! Boa noite, gente!
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0: Gente, olha só. Não tava programada essa, não.
1: Não,
0: essa aproveitar é que vocês estão aqui, vão montar um
1: pupurri
0: aqui, vamos fazer?
1: Saiba cantar.
0: Não, vai ser música que todo mundo sabe cantar.
2: Não, você sabe cantar.
0: Bom?
2: Uh-huh.
0: Então, beleza.
2: E é uma honra cantar com você.

0: vocês dois, viu, Paulo? Porque,
1: na verdade, em 2015, nós fez uma viagem junto pra Uberlândia.
2: Pô, nós cantamos juntos.
1: Jack,
2: né?
1: Jack West. A gente fez uma participação no show seus, que vocês deixaram. Muito custo, mas vocês deixaram.
3: Ô, Diegão, essas duas é composição sua, né?
4: É composição minha. Você acredita?
1: Essas duas
4: é composição
1: sua?
4: Todo mundo conheceu o Brasil com
2: isso. Isso aqui vocês vão dar um processo em cima desse menino depois.
1: Vamos assim, toma.
4: Tô brincando.
1: Você tá doido, velho?

0: Sextou, bebê.
1: Sextou, bebê. É assim mesmo.
2: Improviso, vai assim.
1: É assim mesmo.
2: É assim que rola.
1: E já era o recado.
2: Obrigado, meu irmão.
3: Bora, deixa eu beber. Que sextou.
2: Bora beber agora.
1: Deus abençoe vocês.
2: Bora beber, né?
1: Obrigado pelo carinho.
2: Obrigado
1: pelo convite. Obrigado por ter vindo.
2: Saudade de vocês. Estamos muito felizes, tá? Com vocês estar aqui com a gente.
0: Não some, não.

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0: Essa próxima canção a gente queria oferecer com todo carinho a uma galera muito especial, a todos os membros da nossa comunidade do Orkut, espalhados por esse Brasil afora. Essa é pra você!
1: Bota porém! 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